0: Então, eu acho que, na minha opinião, falta um cara para ajudar ele nessa gestão. Porque o Felipe, ele é um cara jovem, que nunca frequentou esse meio do futebol, e a gente sabe que para fazer futebol é muito difícil. Falar é fácil, todo mundo dá pitaco, todo mundo tem sua opinião, mas fazer futebol é algo muito mais complexo, muito mais complicado. Então, na minha visão, hoje falta um cara para ajudar o Felipe nessa questão.
1: Pedro, a gente tem que ter uma visão de que o clima não está muito agradável, né? Mas a gente está distante, aqui em Campina Grande. Você acompanha o dia a dia do Botafogo, você está sempre presente aí com informação. Eu acompanho você no seu Instagram também. Parabéns pelo trabalho. E com você, passa para a gente aqui a real situação hoje em termos de como está o clima aí dentro do Botafogo, com essas mudanças, com essa queda na tabela após as derrotas consecutivas na Série C do Brasileiro. Você aí falou e concordou conosco também nossa opinião aqui, que é no administrativo. Fala também que precisa de um nome para ajudar o Felipe. Esse nome ele vem tentando, buscando e não consegue encontrar. Então são perguntas aí que você pode responder aí nessa cronologia que eu lhe perguntei agora.
0: Inclusive, vocês puxaram os números, né? O rapaz que foi anunciado hoje, que me fugiu o nome agora, deixa eu só pegar
1: Leite,
0: aqui,
1: o Fernando Leite.
0: Isso, Fernando Leite, ele foi anunciado, anunciado não, né? Mas já tá acertado com o Botafogo para ser o novo diretor executivo de futebol. Ele é o quinto da era SAF. Já se passaram, ele é o quinto, já se passaram quatro. O Fernando Leite é o quinto. Já o treinador, o Marcelo Fernandes, que assumiu nessa última rodada contra o Paysandu, ele é o sétimo treinador em apenas um ano. Então é um número, na minha opinião, muito grande, desproporcional, enfim. Só me lembrar a pergunta que tu fez agora, que eu me esqueci.
1: Ah, o tá, clima, né? Esse clima aí, né? Acho que é bastante clima desconfortável, principalmente pelo que encontra o Botafogo nessa queda na tabela de classificação.
0: Exato. O clima aqui em João Pessoa, a torcida, obviamente, já começa a desconfiar da SAF. Inicialmente a torcida queria procurar um culpado, colocava no treinador, nos jogadores, no elenco, ou então no Galo na época, no Alexandre Galo, né? No Forte Momento, a torcida buscava muito

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1: É para mim que falta assessoria, ou ele não quer ser assessorado, né? Na questão da comunicação, pelo menos, que é a minha área. Talvez eu, né? Falta ouvir alguém, ou não tem quem faça ele parar para perceber que ele se excede em alguns momentos, né? E parece que o Botafogo começa a se tornar um brinquedo na mão de um aventureiro. Assim, a grosso modo, lógico, né? Não quero entrar na competência do Felipe Félix empresário, que ele, como ele ganhou dinheiro, pouco me importa. A gente tem para a obrigação para analisar o futebol. E aí eu lhe pergunto também outra notícia que surge essa semana, que é o Botafogo desistir de participar do Campeonato Paraibano Sub-20, competição que dá vaga na principal competição de base, assim dizendo, que é a Copa São Paulo de Juniores, quando já havia participado, né, quando já havia os grupos e tudo mais. Como é que a torcida absorveu isso aí? Porque nos últimos anos o Botafogo tem abdicado de participar de competições importantes de base, né?
2: É mais uma prova de que a SAF está perdida do que ela quer, de como ela quer fazer, na verdade. Porque o Felipe tem muita missão, ele quer subir para a Série B, ele quer ganhar Paraibano, quer a base, porque ele fala muito que vai investir na base, que vai vender 10% da SAF. Inclusive, ele deixou isso público, que 10% da SAF está à venda para um investidor chegar e esse dinheiro ser totalmente para a base, para investir na estrutura para os meninos. Só que é mais uma prova de que ele está perdido, ele não sabe exatamente o que quer fazer. Ele contrata, na reta final do Lisca, ele contrata o Maurício Andrade para fazer essa função de diretor executivo, e também na coletiva de imprensa de anúncio, de apresentação do Maurício Andrade, que era um antigo diretor executivo, ele fala bastante que tem uma missão, um objetivo de impulsionar mais ainda a base do Botafogo, na verdade, impulsionar mesmo a base do Botafogo. Só que o Maurício Andrade, a gente sabe que foi uma indicação do Lisca, porque eram amigos e tudo mais. E aí, quando o Lisca foi demitido, depois de 20 dias, o Maurício Andrade também foi demitido, não ficou nem um mês sob o comando do Botafogo.
1: É, então, esse impulsionar... Mesmo... É que...

0: nem sabe se é para cima ou para baixo, né? Pelo jeito.
1: Porque por enquanto está para baixo.
0: Está para baixo porque sequer participa da principal competição de base da Paraíba também, porque dá vaga na Copa São Paulo Juniores e é a categoria mais próxima do profissional. Então fica essa incógnita e fica a tristeza também, porque o Botafogo tem uma estrutura física que tem capacidade, se tem investimento.
1: E o que mais nos preocupa
0: também, né?
1: De ter uma equipe. O que mais nos preocupa é, como o Pedro mesmo disse, se falou no investimento, que é uma parte de um investidor para que esse dinheiro venha para uma base do Botafogo, no momento que o Botafogo desiste da maior competição de base do Brasil, como você muito bem frisou, né? Então fica muito difícil de você entender o que se passa na cabeça dele, a gente como cronista esportivo, principalmente o torcedor do Botafogo, está aí na capital, né?
0: Enquanto ele eu acho que não conseguir sentir um pouco de firmeza e a estrutura e essa nova cultura organizacional do Botafogo fincar raízes, algo vai sobrar. Vai sobrar algo que não vai se completar, talvez, no centro de treinamentos, algo que talvez não vá se resolver em relação a essa questão, que eu nem vou entrar agora, porque eu sei que você está com tempo um pouco mais curto, a gente pode marcar, Pedro, na semana que vem, essa polêmica também da mudança do escudo, né, a luta judicial com o Botafogo do Rio de Janeiro, são muitas coisas para resolver, além do campo.
1: Marcar para o campo, Pedro, no Boleiros, né? Conosco, né, quem sabe numa segunda-feira, no Boleiros, que é um programa muito mais longo para você participar conosco também, trazendo essa informação aí do Botafogo, principalmente o que vai rolar nesse final de semana, que para mim é crucial para o Botafogo nessa próxima rodada.
0: Só que aí o Boleiro só segunda, vamos ver o que é que acontece nesse jogo aí fora de casa. Pedro, eu sei que você tá com tempo, a agenda tá concorrida aí, mas brigadão pela participação aqui, viu? A gente vai bater um papo aí em outros momentos também, parabéns aí pelo trabalho na capital.
2: Brigadão, só para finalizar com informação, eu trouxe ontem com exclusividade, o Botafogo negocia com o Vitor Ferraz para ser o auxiliar técnico da casa. E aí o Vitor tem conhecido a base do BF4, né? E ele chegaria também com esse poder de organizar também a casa em relação a essa questão da base. A gente vai conversando para marcar mais vezes e eu fazer essa participação, a gente tem um debate um pouco mais longo sobre o Botafogo, porque a coisa é complexa e demanda tempo para conversar sobre o Botafogo.
0: E assim, o Vitor Ferraz é um cara show de bola, a gente pôde conhecer e teve contato com ele, só acho assim, eu acho que o Botafogo precisa de menos grife e mais trabalho, né? Tá se preocupando em trazer aí jogadores que fizeram e aí o torcedor enche, mas para aquela função, o Rui Cabeção, por exemplo, tá falando mais quando saiu do que quando chegou, e agora tudo agora que acontece tá errado, até do Hulk ele foi falar mal. Depois a gente fala sobre isso. Queria ver ele ter coragem de enfrentar o Hulk, viu? A cabeça dele eu não sei se aguentava esse papo ali do Hulk. Brincadeiras à parte, valeu Pedro, brigadão aí, viu?
2: Obrigadão, até a próxima, viu, galera?
0: Valeu, até a próxima. Pois é, tem muito assunto, né? Também sobre o extracampo do Botafogo.
1: Muita coisa,
0: eu falei sobre supapa, lógico que eu brinquei, né? Assim, o Hulk é forte.
1: Muita coisa.
0: Mas a gente vai conhecer agora mudando um pouco de assunto, saindo do futebol, dos gramados, indo para os tatames, um atleta aqui de Campina Grande que mostra força, né, ao ponto de ser convocado para a seleção brasileira, que é uma honra, com certeza, para qualquer atleta ser convocado, independente da categoria, do esporte, você ser convocado.
1: Isso mostra o que Campina seleção, diz, né? Quando a gente fala, não fala só aqui de futebol, claro, futebol é o nosso carro-chefe, mas também o Campina, como eu sempre digo, transpira esporte das mais diversas modalidades que você imaginar.
0: Com certeza.
1: Hoje é um celeiro de esportes.
0: O Daniel Vidal esteve no Complexo Esportivo Plínio Lemos e conta essa história. Confere aí.
3: É na Vila Olímpica Plínio Lemos, aqui em Campina Grande, onde muitas histórias inspiradoras são construídas diariamente. E muitas delas através de artes marciais. Só que antes mesmo de aprender o karatê, João Vitor Silva aprendeu a sonhar. E foi assim que ele conseguiu conquistar o direito de vestir a camisa, ou melhor, o kimono da seleção brasileira. Ele carimbou a própria participação após ficar em primeiro em uma seletiva disputada na Bahia em abril desse ano.
4: Sim, no início assim não, que eu estava treinando mais para se divertir, assim, conhecer a arte marcial. Mas ao decorrer do tempo eu percebi que eu tinha potencial e coloquei em mente que eu podia chegar lá. Então, agradecer ao Sensei Guedes e à equipe Ascasque que esse sonho se concretizou graças a muito treinamento aqui. Eu acho que a experiência ela conta sim, mas a constância nos treinamentos também influencia muito. Isso eu acho que assim, foi uma grande base para mim para que eu chegasse lá e conseguisse lutar de forma certa.
3: O João Vitor vai se juntar à seleção brasileira para disputar um importante campeonato que vai acontecer em Cartagena, na Colômbia, no mês de junho desse ano. A conquista virou um sentimento que contagiou a todos, especialmente ao professor Guedes, que comanda a Associação de Karatê Sport Center aqui na Vila.
5: E lá é que vai ser realmente colocado em prática o que nós fizemos aqui, desde os 5 anos de idade que ele começou a competir aqui no Plínio Lemos, que ele começou a fazer aulas aqui no Plínio Lemos, e agora chegou um grande teste, que é esse, no dia 15 a 21 de junho. Nós aqui atendemos todas as categorias para iniciar pela base, certo? Nós temos aqui várias faixas pretas que começaram aqui na faixa branca. Para isso nós contamos com o apoio da CEGEL, certo? Porque sem apoio ninguém faz nada sozinho, certo? E aqui nós temos, como você bem frisou, nós temos um número aqui bastante elevado de alunos que praticam. Nós temos também atletas de renomes nacionais, não é só o João Vitor, né? João Vitor, ele foi agraciado agora com essa vaga na seleção brasileira, mas nós temos outros valores além de João Vitor.
3: Vamos seguir atentos às informações sobre os resultados do João Vitor na competição lá na Colômbia e também aos demais detalhes do esporte paraibano. Daniel Vidal para a MRTV.
0: Pois é, parabéns pelo projeto aí do professor Antônio Guedes, boa sorte ao jovem karateca e Daniel, brigadão aí pela matéria. Olha aí,
1: vamos
0: o que
1: lá,
0: o pessoal está dizendo aí.
1: Vamos aqui, votando, o pessoal está votando. Parece que tem uma mudada aqui no cenário, né? Onde está o principal problema do Botafogo? 29% diz que é no elenco, 71% ainda firma no administrativo. Abraçar aqui o Antônio Alisson, o professor Jair Lucena está aí na nossa audiência, obrigado pelo carinho. Vaguinho Dias no caminho do sucesso, fazendo o limitado ABC jogar igual o São Paulo de Tele. Falando do seu São Paulo,
0: calma,
1: né?
0: Lá, batou, né? O São Paulo de Tele empatou com o Central em casa, foi 1-1
1: pro jogo. Tá vendo?
0: Aí quer quebrar.
1: Esse programa tá lembrando o antigo programa que chamava-se Estádio na TV no Rio de Janeiro. Passava todo tipo de esporte. É aquele que eu digo, né? A Paraíba não é só futebol. Isso. E a gente levanta essa bandeira, já que todo mundo
0: ainda
1: fala
0: existe
1: futebol 24 horas, então a gente fala todo esporte.
0: Eu não sei se é na Rede Vida, em algum
1: ainda estádio, tem estádio
0: ainda existe. Ainda existe, eu assisto nos domingos.
1: O Cadu Rezende está dizendo aqui, então procurei pra gente dar um spoiler assisti aqui também, né?
0: Eu já assisti sim com o Márcio Chagas, eu acho
1: que era assim, eram dois comandando isso, o programa, e assim segue.
0: Não sei se você está dizendo que é antigo, porque a gente está com cara de velho, mas espero que não.
1: Meus cabelos brancos.
0: Vamos fazer um intervalo, na volta a gente vai receber aqui o conselheiro do Galo da Borborema, o delegado Yasley Almeida, para falar um pouco sobre essa SPE, o que é SPE, o que, pode mudar o futuro do Galo da Borborema. E a discuto também Adriano Souza, que falou hoje à tarde, tem contratação sendo apresentada no Galo também. Muita coisa para a gente destacar daqui a pouquinho no segundo bloco do nosso Trivela. A gente já volta.
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8: De volta com o segundo bloco do Trivela de hoje, 7 horas e 35 minutos. Vamos correr para ouvir agora Adriano Souza, técnico do 13, também uma nova contratação que se apresentou, jogador que é volante, que também, Matheus Barbosa também, é zagueiro. Igor Paixão, como sempre, esteve lá cobrindo essa coletiva do 13, para na volta falarmos um pouco sobre esse novo momento em que o conselho, a administração do clube, a torcida também participa desse processo, né, de uma implantação de um novo sistema, assim dizendo.
9: SPE.
8: É, para não misturar com SAF, com SPC, que é um grupo de pagode, o pessoal está misturando as siglas aí.
9: SPC não, também, Serviço de Proteção de Crédito, também, é um monte de coisa, né?
8: Para não misturar siglas. As conversas, vamos falar sobre futebol daqui a pouco, sobre o extracampo do Galo da Borborema.
10: Olá, amigos que nos acompanham aqui pelo Trivela. Dia de coletivas de imprensa aqui no Galo da Borborema. Primeiramente, tivemos a apresentação do zagueiro e também volante, Matheus Barbosa, que se mostrou muito contente em vestir a camisa do Galo, falou bem da torcida, além, é claro, de falar os motivos que o fizeram vir para o 13.
11: Então, o 13 é uma camisa pesada, né, aqui no Nordeste. Eu nunca joguei
5: aqui no Nordeste. E quando eu recebi o convite de estar aqui, eu não pensei duas vezes. Eu venho pela oportunidade, né? Eu sei que pela torcida que o 13 tem, eu acho que é um clube que não teria que estar nessa situação de Série D. Então, assim, como o 13 vem se reestruturando, eu também quero o meu espaço aqui no Nordeste. Como eu falei, quando eu recebi o convite do 13, eu não pensei duas vezes por ser uma camisa pesada, por ter tradição. E eu venho, cara, muito motivado por essa oportunidade.
10: Quem também falou com a gente foi o treinador Adriano Souza, que entre os assuntos dessa coletiva, que chamou a atenção foi ele falar que agradece o tempo a mais para treinar, já que não teve o jogo contra o Decisão lá em Pernambuco, em decorrência das fortes chuvas, mas que lamenta a situação e que também que isso prejudica um pouco o seu planejamento em relação ao calendário da temporada.
11: A gente preferia que tivesse tido o jogo, claro, se na cidade tivesse condições para isso, né? Depois do que aconteceu em Goiânia, não fazia nenhum sentido jogar lá com pessoas desabrigadas, pessoas passando por necessidade. Mas a nível de planejamento, para a gente era melhor que não tivesse ocorrido isso e tivesse havido o jogo. Claro, você foi muito bem na tua fala inicial. O treinador adora treinar. Então, sempre que eu tenho mais tempo para treino, para mim é um momento rico de nos desenvolver, de nos aprimorar. Foi importante, foi bem aproveitado, porque eu consegui trazer ideias novas e algumas variações que a gente vinha trabalhando, mas eu tive mais tempo para isso, sem me preocupar muito com o controle de carga, principalmente de quem vem jogando mais, que aí tem menos tempo de treinamento. A gente aproveitou muito bem, me preocupa um pouco porque houve uma quebra ali na questão do ritmo do jogo, né? Isso às vezes tem um impacto no próximo jogo, mas no caso da gente, como o Decisão também não teve essa oportunidade de jogar, criou até com um pouco mais de dificuldade, porque devem ter inclusive tido dificuldades em alguns momentos para treinar lá em função das chuvas, né, do alagamento. Foi proveitoso, sim, a gente vai tentar utilizar esses... Vamos tentar fazer com que esses dias que nós conseguimos aproveitar se reflitam em uma melhoria substancial no nosso desempenho no jogo, né? Inclusive com mais possibilidades de variações a partir de agora.
10: Diretamente do estádio Presidente Vargas, Igor Paixão para o Trivela.
8: Então tá aí, o Adriano Souza agradecendo por ter mais tempo de treino, mas entende também que se treinou mais, a outra equipe também teve mais tempo. Porém, pontuando, obviamente, que em Goiânia, devido às chuvas, o Decisão deve ter tido um pouco mais de dificuldades.
9: E nesse intervalo todo, para o senhor entender, até contratações chegam, né?
8: Isso.
9: Era que ele dizia, Matheus, o 13, Barbosa. No que precisar, o 13 vai contratar caso precise. Então, fica nito essa questão do setor defensivo, né?
8: Eu só não entendi, assim, eu teria trazido o Breno Calixto de volta. O Breno Calixto estava em Campina Grande, casado, com mulher aqui. Foi jogar lá, acho que a segunda divisão em Minas Gerais, se eu não me engano, ou jogar um time que está na Série D. Sei que foi para Minas Gerais. E o problema não era contratação, porque podia contratar, está contratando.
9: Eu acho
8: teria
9: que tem
8: trazido
9: um
8: o Breno,
9: aí,
8: o xerife, eu acho que... o cara que entende bem o que é o 13. Eu respeito a forma de contratação, mas eu acho que ainda faltam referências para o torcedor, até de história um pouco, de mais maturidade, de liderança, que a gente fala muito do Marquinhos, que tem sido, mas na zaga eu não vejo ainda. Mas, vida que segue, boa sorte ao Breno e boa sorte a quem está chegando. Boa sorte também a Yasley Almeida, está conosco aqui, faz parte aí desse... Eu não sei se a gente pode chamar de uma comissão, Yasley, você vai explicar, porque houve uma reunião do Conselho do 13, né, na última semana, em que discutiu a possibilidade da criação de uma sociedade de participação específica. Especificamente, o que é que significa essa sigla? Boa noite e prazer tê-lo aqui.
12: Boa noite, Rovales, eu agradeço o convite de participar do programa Trivela, e com compromisso e representando o Conselho Deliberativo do 13 Futebol Clube, eu venho ao programa para explicar e trazer informações importantes para o torcedor 13ano sobre o novo momento e a construção que foi idealizada, foi semeada meses atrás e que se fortaleceu. Primeiramente, numa ideia que foi construída, foi semeada ainda na diretoria executiva e que logo em seguida foi sendo maturada até se transformar num projeto, com a construção de um estatuto social do que a lei hoje denomina como sociedade de propósito específico.
8: De propósito.
12: Propósito específico, que nada mais é do que uma pessoa jurídica que é criada com uma finalidade, com um objetivo único e exclusivo. E no caso dessa SPE, a Sociedade de Propósito Específico, é justamente criada para gerir o futebol do 13. É uma gestão integral do futebol do 13, que se baseará em gestão profissional, né, buscando um posicionamento estratégico do 13 no futebol profissional.
8: E aí, de onde vem esse recurso? Né? Porque se chega para investir, investimento é grana. De onde vem esse recurso? De onde virá esse recurso? E qual é a contrapartida para com quem investir?
12: A ideia, Alvares, foi justamente por conta da dificuldade de se atrair investidores para um clube associativo. Porque o 13, originalmente, desde sua criação, é uma associação sem fins lucrativos. E sem fins lucrativos, ninguém vem investir para não obter rentabilidade, para não ter receita e lucro. Essa é a realidade que os clubes associativos enfrentam em todo o Brasil, diferentemente da Europa, né?
8: Além do que um histórico de dívidas, né? Também que preocupa para quem...
12: E aí, atrelado a um volume gigantesco de dívidas que foram adquiridas e ampliadas nos últimos anos, né? Não fruto de uma ou outra gestão, mas uma dívida que veio de anos a fio, né? Sem um controle, sem uma devida responsabilização ou planejamento financeiro para um pagamento continuado. Até que se chegou, né, e para existir SPE, justamente se partiu de um momento necessário, que foi a discussão da recuperação judicial. A recuperação judicial foi um pontapé inicial para que buscasse estabilidade financeira ao clube, porque salta aí de uma dívida de quase 40 milhões de reais para se negociar, se estancar e chegar a um volume financeiro, né, compatível com a realidade possível de pagamento, né, que aí houve uma negociação na recuperação judicial, que foi iniciada na gestão passada, mas que se conseguiu negociar efetivamente com os credores agora, em um patamar, acho, de quase 15 milhões de reais, para pagamento num período de 8 anos. Então foi uma grande vitória, né, pode se apresentar ainda um volume alto, é, diante da realidade do clube que não tem receita. Mas e aí o que se pensou? Se criar um sistema gerencial que pudesse trazer uma gestão profissionalizada para um clube e a partir disso gerar receita, arrecadação e permitir um planejamento anual de gastos e receitas para fortalecer o clube no futebol, mas também permitir o pagamento das dívidas junto aos credores do clube. E aí é bom que se diga, diferentemente de SAF, porque a modinha no Brasil é de muitos acreditar que o caminho para o futebol é SAF. As experiências no Brasil têm mostrado que a sociedade anônima de futebol não tem dado os resultados, né, desejados. Né? São promessas milionárias de levantar o clube, mas quando você transforma em SAF, é esse momento de transformação da natureza jurídica da entidade. Você transforma um clube que é uma associação formada por sócios proprietários e transforma em uma empresa, e a empresa passa a ter fins lucrativos e, portanto, investimentos. É claro que leva a profissionalização da gestão esportiva, mas, ao mesmo tempo, enfraquece e fragiliza a empresa. Por quê? Porque, como empresa, vem investidor. Então, o investidor vai querer lucro, em algum momento pode continuar ou pode sair. E o clube, com isso, pode se perder... E a sua história, seu patrimônio histórico, toda a sua importância para o município, para o estado, para principalmente a torcida, pode levar. Aí o que nós fizemos? Eu digo isso em nome do conselho e em nome da executiva, que me permitiu assim, tanto o presidente Paiva como o presidente Anatólio. Nós construímos.

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2: Benegripe. Perante o Conselho Deliberativo. Doutor. E como resultado, nós tivemos lá uma aprovação unânime por aclamação, tanto da criação da SPE, quanto também do Estatuto Social que for apresentado. E o que aconteceu? Só para eu fechar esse meu raciocínio.
3: Certo.
2: O que se apreciou? Criamos uma outra entidade, uma outra pessoa jurídica, sem interferir na história e no patrimônio físico, financeiro e histórico do 13. E uma pessoa jurídica diferente. Então, são duas entidades, duas pessoas jurídicas que estão equidistantes, que se vinculam para a atividade de gerenciamento esportivo, mas, ao mesmo tempo, cada um guarda suas responsabilidades, seus deveres, seus direitos, e não há nenhuma relação de hierarquia ou subordinação entre essas pessoas jurídicas.
3: Entre essas... cada um ter sua função. É, quem herda, na verdade, a SPE também herdaria a questão dessas dívidas do Galo, da Borborema, não?
2: Pronto, uma excelente pergunta. Inclusive, está previsto no próprio estatuto da SPE. Né, como é criado o novo CNPJ da SPE não vai absorver a dívida que é de uma pessoa jurídica autônoma, independente. E que foi com essa pessoa jurídica que foi pactuado todo o processo de dívida e da recuperação judicial. Mas o que acontece? Com a criação da SPE, a SPE vem para gerir e a partir desse gerenciamento vai se buscar captação de recursos. Grandes recursos que agora, com a finalidade lucrativa, você vai conseguir pessoas que vêm investir, investidor aposta em crescimento e rentabilidade das ações que vai estar aplicando.
4: E aí o que se entende é que em algum momento pode haver interesse, lógico, de quem gere a SPE, que as coisas andem em conjunto para que o clube cresça como um todo e talvez, né, esses investidores também que cheguem possam participar, talvez, desse pagamento necessário, porque chega com esse acordo de 8 anos, são 15 milhões, eu fiz um cálculo rápido, né,
3: dá
4: aqui,
3: dá
4: praticamente 170 mil por mês. Acho que é mais ou menos isso.
2: E esse é o raciocínio correto. Imaginem se eu vou criar uma SPE com investidores que vão aplicar muito dinheiro na SPE, que tem uma finalidade de gerir o futebol de quem? Do 13. Então, se o 13 não honrar com as dívidas, não tem o que gerir. Então, necessariamente, inclusive está previsto no estatuto, a SPE, apesar de não ter diretamente a responsabilidade com o pagamento, porque isso é uma dívida do 13 Futebol Clube, a SPE poderá assumir a responsabilidade desse pagamento. E por que vai assumir? É uma lógica, porque a SPE foi criada para gerir o futebol do 13. E por gerir o futebol do 13, ele quer que o 13 decole. Decola no cenário esportivo, que é uma expansão estratégica do 13 Futebol Clube. E para isso eu tenho que retirar um peso que está ainda atrelado e amarrado ao 13, que é a dívida. Né? Uma dívida que já foi muito maior e que é tranquilamente e possível de ser saudada nesses anos que vão se suceder.
3: Doutor, quem chega para investir, claro, deve procurar também de onde buscar o seu retorno financeiro. Isso é natural, né? Eu vou investir, eu vou ter lá na frente o meu retorno. Quem garante esse retorno é o 13? Onde está previsto?
4: De que forma, né, se imagina esse retorno?
3: Esse retorno para quem investe. Você não vai só investir, só tirar. Uma hora tem que voltar.
4: Envolveria o PV. De alguma forma, já entra algo pensando no centro de treinamentos ou não, que o 13 já tem agora o terreno. Onde é que entra? Porque o 13 é o maior patrimônio da torcida, mas
3: tem que usar
4: da torcida diretamente. Mas seria o PV uma forma... Seria o marketing, lógico, a publicidade, seria categoria de base, que hoje é terceirizado, é uma parceria.
2: Imagina só a avaliação de uma empresa que está em uma recuperação judicial e que deve 40 milhões. Imagina o valor de mercado que um clube desse tem para ser vendido. Outra coisa é você analisar nesse mesmo clube, sem nenhuma dívida, o time subindo de série. Então, necessariamente, o valor de mercado do clube, que hoje, numa análise feita nos estudos, é de 50 milhões, é para daqui a alguns anos, havendo subida de série, ingresso em outros campeonatos, esse valor do mercado ser quadruplicado. E aí o valor da ação hoje, que é X, com certeza no futuro vai valer o dobro ou o triplo. Então o investidor busca isso. E é o que vem a SPE. Por quê? Porque é uma empresa de fins lucrativos. E aí, anualmente...
3: Por isso a minha pergunta.
2: Anualmente, dinheiro é arrecadado. O dinheiro vai para a prestação de conta. E a SPE tem esse viés de governança e compliance. Então tem transparência, contas prestadas, um conselho administrativo que vai estar avaliando e verificando se as contas estão batendo. E havendo lucro, o valor do lucro é distribuído para quem? Para os sócios. Sócios não, os acionistas. É como acontece nas cooperativas de crédito.
3: Sim.
2: Quem é correntista, anualmente verifica-se o lucro e recebemos os dividendos do ganho que teve. É a mesma coisa da SPE. O que não pode ocorrer com o clube, porque o clube não tem fins lucrativos.
3: Isso.
2: Só os proprietários não podem receber um centavo do clube em termos de dividendos.
4: Nesse processo, nessa prospecção que vocês já fizeram, o presidente Paiva, inclusive, falou aqui a MRTV no final de semana,
3: sim,
4: né? Falou
3: sim.
4: Sobre o adiamento do jogo, mas falou também sobre
3: o pós-Rio de Janeiro. Já deixou aberto no ar essa questão.
4: Ele não,
3: né,
4: quis citar o nome de empresa, a gente já tem uma ideia, não vou me antecipar, mas você já tem essa prospecção de uma, duas, três de investidores que podem surgir, lógico, quando for lançado de forma mais ampla, mas já se tem uma base assim, de um grupo, ou de mais de um grupo que venha investir na SPE?
2: Já está em conversação com alguns grupos, né? A gente procura
4: locais,
2: locais ou fora, né, da Paraíba, que nos dê a sustentação e a solidez para iniciar um processo, né, proveitoso para o clube. E por isso falo, há uma segregação patrimonial. O patrimônio do 13 é uma coisa separada da SPE. A SPE em nenhum momento poderá aplicar investimentos ou captar investimentos e atração colocando em garantia, por exemplo, o PV.
3: Certo, sim.
2: São coisas, e a SPE justamente mostra isso. A natureza jurídica da SPE é permitir que haja uma finalidade específica e segregação patrimonial entre a entidade nova e os seus sócios. Porque o 13 vem ser sócio da SPE. Então o 13 é um dos donos,
4: um dos acionistas
2: da SPE.
3: Seu percentual
2: Então vai ter seu percentual também de lucratividade. Além das receitas que vai continuar recebendo, das receitas sociais do clube. Isso o 13 não perde. E pode ampliar num projeto de expansão, né, de clube social, né, e adquirir receitas de mensalidades e por aí vai. Então o 13 continuará tendo receitas próprias, tá, vinculadas à sua natureza jurídica de associação.
3: Certo.
2: A SPE já tem uma natureza totalmente empresarial e financeira, que vai buscar o quê? Captação de receita, uma receita continuada, que permita um orçamento anual para que, com isso, faça um planejamento de gastos dentro de um controle de governança, de estabilidade financeira, de estabilidade empresarial, para não haver os riscos. Porque há um investimento, e se não der certo? Hoje eu conheço, e vocês conhecem, tantos e tantos 13 anos, os famosos, na história do 13, os abnegados, que sempre investiram dinheiro no 13, e nunca tiveram.
4: Só que nunca tiveram retorno, e aí se questionava e se rotulava, né? Disse daqui
2: isso,
4: que eu não vou entrar nem. Até porque eu tenho alguém em casa que já foi também. Meu pai foi presidente do 13.
3: Presidente, seu
4: então,
3: pai.
4: Então,
2: Quantos presidentes já passaram e dispendiaram energia e dinheiro próprio para dentro do 13?
3: É,
2: eu desconheço um presidente que ficou à frente do 13 e não gastou do seu próprio dinheiro para que o 13 saísse em alguns momentos do buraco. Isso é uma realidade histórica. Por quê? Porque é uma associação. A associação não tem receita contínua. A receita vem de quê? Uma base, que é o principal receita de um clube hoje profissional,
3: isso,
2: é base. Por isso a gente requer um investimento em base. É o que nos vai ter um retorno financeiro grande para ter estabilidade ao longo do ano. E as receitas menos significativas, que é patrocínio, que hoje ainda é pouco, mas pode ser muito maior a depender da importância financeira que o clube vem a ter com essa nova estratégia de trabalho. Não é mais depender só de receita de jogo de futebol,
4: só de arquibancada,
2: de
4: patrocínio, tá difícil.
2: De um clube que participa de uma ou duas competições para um pagamento justo de um ano, até para atrair jogadores de qualidade, eu preciso demonstrar que ele está vindo para um clube sério, um clube que honra com seus compromissos.
3: Tem o que chamamos de calendário, né, também, que facilita.
2: E calendário e honra com seus compromissos.
4: E o termo abnegados cada vez mais vai ficando distante, graças a Deus, né, porque ninguém aguenta mais. É, abnegado era aquele que tirava do bolso e era um saco
3: clube
4: sem fundo.
3: Tem que passar com a sacolinha para que o abnegado chegue.
2: Hoje a gente quer que eles continuem presentes no clube, mas investindo.
3: Investindo e tendo garantia.
2: E tendo garantia que vai... Estou entrando no investimento com a perspectiva de que eu vou lucrar. Até porque, como ação, como cota acionista, é minha. Se eu notar que está melhorando, eu posso vender. Sim. E a prioridade de compra no Estatuto Social é do 13. É do 13. Então, é o 13 que a gente busca, né, com todas essas pessoas que estão envolvidas, direto ou indiretamente, nesse projeto, a gente buscar um domínio por parte dos acionistas para o 13, seja por meio do 13, dos seus sócios proprietários, né? Inclusive eu já me prontifiquei, eu vou comprar uma ação porque eu confio no projeto e sei que isso, né, é melhor investir com o viés de ter uma profissionalização da gestão, pensando, né, no crescimento e no lucratividade, do que como eu fiz, né, não na mesma proporção. Sim. Que os presidentes, semanalmente ou mensalmente, ter uma necessidade de cada conselheiro gerar um valor para poder pagar algumas situações, né? Ou seja, de todo jeito, a gente estava depositando dinheiro de forma não muito transparente ou para pagar situações que são corriqueiras.
4: Pontuais.
2: Que são corriqueiras e muito pontuais.
4: Ô, Yazi, para a gente finalizar, qual é o próximo passo, né, para que o torcedor entenda como é que está esse processo?
2: Eu quero primeiramente citar, né, que a gestão da SPE é uma gestão colegiada, Rovares. Não é uma gestão de uma pessoa só. É uma gestão colegiada de um conselho de administração que vai ter um CEO, um executivo.
4: É um parlamentarismo.
2: É um executivo que vai tomar decisões, mas as decisões do fluxo decisório vai depender das reuniões do conselho.
3: Decisões.
2: E quem é esse conselho? O conselho é formado por representantes, dois representantes dos investidores, um CEO que é escolhido, né, pelos investidores, o presidente da executiva do 13 e o presidente do conselho deliberativo, que tem uma função primordial, que é zelar pela proteção patrimonial e histórica do 13 Futebol Clube. Então o 13 vai ter palavra no conselho, vai ter voz no conselho, não vai deixar de existir ou vai ficar subordinada à SPE, não. O 13 continua tendo voz diretamente, seja como acionista, seja no conselho de administração, inclusive podendo vetar alguns pontos que não coadunam.
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